0: 너무 좋아합니다. 이렇게 표현이 됐습니다.
1: Ele vai no bife ainda fora, com uma cigarrinha. Parece que ficasse meio pior. Não,
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0: saído um buraco no...
1: Termo de responsabilidade. Declaro estar consciente da periculosidade e risco de vida às quais estarei exposto quando da minha permanência na frente de contato do Vale do Javari por possíveis ataques de índios isolados, por acidentes nos meios de transporte regional, por doença ou qualquer outro motivo, quando em expedições na selva. Informação. Existe risco de ataque dos índios curubo, denominado regionalmente de caceteiro, contra os membros da equipe de contato. Os ataques, quando efetuados, objetivam ferir de morte. Não se trata de encenação. Portanto, é preciso as pessoas terem na

0: cabeça, principalmente os que nos acompanham, os jornalistas, que aqui não é uma ficção científica, isso é uma situação de realidade, certo? Os índios isolados não distinguem as pessoas. Para eles, todos nós somos integrantes de uma mesma tribo que é sua inimiga. A utilização de câmeras fotográficas, filmadoras e gravadores somente serão permitidas sob orientação dos responsáveis pela frente. Poderão ocorrer situações em que o seu uso seja totalmente desaconselhado e, portanto, proibido. Entre uma câmera e um revólver, tudo aponta. Você mete a câmera, você mete a espingarda, você mete o revólver e às vezes pode fazer ligação. Não tira foto. Quando o índio aparece, ninguém aqui pensa em tirar foto. Nós pensamos em atendê-lo, etc, etc.
1: Ok. Nós vamos depois assentar as placas. Tem uma placa lá que é proibido subir da boca do Ipuí para cima, atenção marinha indígena. Então vamos colocar tudo isso em lugar bem estratégico para os caras começarem a ver antes de chegar aqui. Quando vai chegando, eles já estão vendo o que está aí.
2: Que está o problema aqui?
0: O problema aqui é um problema já muito antigo, há mais de 20 e poucos anos, né? Nós sabemos que os brancos entram dentro da terra da terra indígena, Vale do Jabari, né? Retiram madeira, né? Retiram o peixe, retiram a caça, e cada vez mais empobrece a região, empobrecendo também os índios, eles tiveram algumas dificuldades de sobrevivência, etc. E ao mesmo tempo os conflitos, isso gera conflitos, conflitos armados que resultam em mortes. Já mataram muitos índios, os índios também já mataram vários brancos, embora a perda indígena é sempre maior, porque ninguém conta, né? Morre um branco, todo mundo fala em tudo quanto é lugar, mas morre dezena de índios, às vezes não sai em lugar nenhum, porque isso se passa lá dentro da selva, onde ninguém tem conhecimento de nada. De forma que é tentar estabelecer um sistema que possa controlar a área. Então é com grande dificuldade que se monta essas coisas. É com muita dificuldade.

0: tá uma madeirinha lá, ó. É você.
1: Já botou? Pega mais com pouca terra. Foi algo demais aqui, aqui.
0: Não,
1: não, não. Minha só. Tá ali,
0: tá mais. Tá ao nível.
1: Foi?
0: Foi,
1: aí.
0: Foi? Baixar? Em vez de baixar aqui, coisa assim. Não.
1: Já tá. Eu já puxei aqui. E agora?

0: Você pode contar-me uma vez mais como seu pai foi matado, por favor?
1: Foi matado aí no caminho, que ele saiu para ir tirar a banana. Na roça dele, e os outros já tinham ido na frente dele. Eu saí mais atrasado, assim, ele ia no caminho, aí eles mataram ele. Quando os outros vinham de volta, já encontraram ele morto, cortado na barriga, na perna, e a cabeça esbagaçada, tá? Só, e deixaram os cacetes, levaram a roupa dele e o chapéu.
2: Só que... E a faca.
1: E a faca dele.
0: E que pensa, se eu vou lá dentro da mata para fazer um tentativo de contato com os pelubos, os caceteiros, que seria?
3: O senhor indo? Eu não vou garantir o senhor ir voltar, não.

0: aí, ó. Parece que já estão de baixada, né? Já estão baixando, né?
1: Vamos baixar
0: onde, ó. É, né? Algum sinal aí, vocês subiram até onde?
1: Só tem essa praia aqui, só.
0: É? Não viu nenhum sinal dos índios aí, não?
1: Não, senhor.
0: Já estão de baixada, né?
1: Uhum.
0: Tem umas placas ali na boca, na confluência do Ituí, avisando que aqui é uma área reservada.
1: Só tem aqui, vamos baixar hoje.
0: Ok. Nenhum sinal. Toca, Afonso. Pode ir. Estava era subindo esse pessoal. Negócio de baixada.
2: Isso aí é de conhece?

0: Você não ha sentido ninguém peligro dos índios?
1: Por aqui mesmo, ninguém hoje, ninguém falar sobre esse assunto de perigo, não, senhor. Não tem. Nunca teve. Eu estou com essa idade inteira, todos esses 56 anos, nunca no mundo tinha visto falar índio.
0: Você ha matado índio?
1: Não. Não, senhor.
0: Não?
1: Não. Os parceiros que mataram, esse sim. Fizeram massacre, mas eu mesmo. Igual, fizeram massacre, aí deixaram ele e foram embora. E eu vim, estava lá ao lado da minha mão, para ver o buraco inteiro. Isso que eu fiz.
0: Uhum.
1: Eles chegaram e falaram assim pra gente: vamos fazer massacre? Eu não sei, eu estava disposto a correr. E eu achei que devia acompanhá-los e andava acompanhado com ele, mas nunca tinha feito nada disso. E depois de morto, depois que deixaram lá. Mas que eu mesmo não. Eu pensei em fazer uma obra de caridade, foi o que eu fiz. Cavei um buraco e enterrei. Lá ficou.
0: Tens algo dúvida?
2: Hã?
0: Tens algo dúvida?
2: Só tenho dúvidas. Eu só tenho dúvidas. Tudo é muito duvidoso. O que é certo, o que é errado, o que tá bom, o que tá mal, o que é justo, o que é injusto. Só dúvida. Envelhecemos tendo mais dúvida do que certeza na vida. Não vem. Olha o tempo que vai dizer. O que era melhor, o que era pior.

mundo para os corubos, eu acho que ele olha 360 graus em volta dele e vê um mundo hostil. Atiram sobre eles, queimam suas roças quando encontram as roças, queimam suas malocas quando encontram. Nós precisamos dizer a eles que nesse mundo hostil,

existem outras pessoas que não são hostil, que estão dispostas a ser amigas e ajudá-lo. Se nós não garantirmos o território desses índios, o contato é praticamente uma traição, porque acaba tornando eles mais fáceis de serem manobrados até pelos que entram e invadem a sua terra.

0: Hey, baila, baila, baila para la cámara. Una salsa de... A samba, samba, samba do Rio, fantástico.
1: Passa na televisão.
2: É o Claudês, você fica fazendo isso na frente da câmera. Quando ele for montar o filme, aí aparece um bando de doidos. É o homem responsável. Olha lá. O cara tá sambando no meio da mata.
3: Tá fazendo o carnaval do Rio de Janeiro.
4: The backside is the rucksack. It's the attack thing. They will come in front. Yeah. Best way to do. 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I think.
0: I say hello and I give him the peace sign.
4: I mean, if they come with a spear like this,
0: I say, can I buy that spear?
4: Yeah, that's a good idea.
5: Primeiramente, Tisquinho, Matias, contato com o Matias, aí brigaram o clube, aí pegaram minha mãe, pequena, aí levaram a aldeia de Matias, já criaram minha mãe, já carregaram meu pai. Eu sou filho de clube, é neta de clube.
4: E você é aprendido na língua dos clube?
5: Não, mesmo na língua. É quase mesmo na língua aqui, cru. Quando eu morava com meu pai, pra mato, aí não tinha doença. Não tinha gripe, não tinha diarreia, não tinha catapora, sarampo, não tinha. Pra mim é bom, pra ele deixar pra mato mesmo. E pra mim. É disse que é pra. É disse que é a massa.

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2: ¿Qué eres han comido?
0: Yes, it's fine. Ya. Essa aqui é uma tucaia, né? Porque eles fazem uma espera que nós chamamos tucaia quando ele faz isso, para esperar as pessoas, né? Então é isso. E aqui ele faz, ele fica aqui abaixado, né? Quem fica olhando, né? Quem vem de lá, né? A pessoa vê.

0: distrair de não ver quem está aqui, né? E nenhum aparece na frente, né, Afonso?
1: É.
0: E aí você se espanta. Se espanta e vem para trás. Quando você vem para trás, o outro está aqui escondido e te pega. Então é um problema, sabe? Nós estamos muito frágeis aqui. Aqui é uma área dominada por eles. Eles conhecem isso aqui em profundidade.
2: Você é alto e forte,
0: mas não resiste. É uma cacetada. Uma só é o bastante para te arrebentar o crânio. E há uma certa tendência da gente contar. Agora aqui, que estamos sentados, estamos tranquilos, não tem índio em volta, aparentemente. Então, nada aconteceu. Porque quando acontecer, não tem retorno. Não tem uma forma de como é que nós vamos reparar o mal. Então, estamos na mesma condição do invasor.
3: Jag måste dricka en liter i varje däck. 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
0: Você poderia estar nos campos dele. Chance de ver.
3: Obrigado. Uma autovista. Aonde se paga?
0: É.
3: Para ir.
0: É. Gostoso.

0: Nada.
1: Querer só a queda. Que a gente ganha tempo.
2: Dá na cara.
1: Ei, bichinho, tchau, tchau, de alegria. Ah, correu.
2: Ih, mano, não cabe nem. Olhou pra morrer.
3: Peraí, peraí, nós traz ele mais próximo do seu peito. Pera, não, do seu peito. Isso. Aí, aí, aí. Perfeito. Mas baixa ele só um pouquinho. Aí, aí, perfeito.
4: Bora partir logo. É um passo aí logo. Tem
1: que pegar.
5: É ótimo.
2: Aqui é bom.
5: Ali, ó.
1: Fatal.
5: Hein? Fatal.
1: Assim? Peraí,
4: peraí, peraí.
6: C'est de toucher ces encore un autre approche de l'animal, regarder ces choses aussi, c'est une manière aussi profonde que vous l'expliquez.
7: Le paradis.

0: Rumo é esse mesmo, nós estamos tirando. Pode ser mais para cá?
1: Mais para cá.
0: Quer mais para cá agora?
1: Mais para cá.

0: agora você falou é esse rumo aqui. Vamos ver se aqui entra alguma coisa. Pouco provável. É meio difícil.
1: Vamos tentar aqui.

0: lá em cima nós perdemos o caminho grande. Não,
1: aqui puxa ali só vi até ali. Dali não tem mais sede aquele cano.
0: Não, mas tem. Tem sítio.
2: Que é esse teu pau?
1: Aqui. Isso aí é o canal? E o corpo que quebrou. Aqui, ó. Vamos pegar ele.
3: E foi melhor.

0: Chegamos até aqui. Devemos estar por aqui assim. Como nós estamos aqui, nós estamos muito próximos.
1: What does it work?
2: The filming of this.

0: É criança, já morreu.
1: É?
0: É,
1: Alfonso? A sepultura aí.
2: Uma sepultura dele está em pé.
1: É? Sepultura?
2: Eu vou tirar ela aqui, mas não tem que fazer, tem que vir.
1: Mas ele diz que é, né?
2: É.
1: Olha.
2: Ah, é.
1: É?
2: É sepultura. É ele mesmo que me ajuda aqui.
1: Fala pra mim.
2: Oi.
1: É.
2: É uma criança.
0: Que é?
3: É uma sepultura de uma criança, né?
0: E como foi?

0: Mas estão próximos, porque aqui é o ponto, o milho que eles plantaram está no ponto de colher. Então, eles estão próximos daqui, eles vêm e voltam, estão em outra maloca.
1: Você falava com eles?
0: Não, eles não estão aqui, os índios não foram encontrados, não estão aí. Vieram para olhar a casa, a mulher, a roça. Então, muito em cima, eles estão com medo. Nós vamos afastar um pouco. Nós não queremos fazer medo para eles.

0: Vamos deixar duas panelas, um pedaço de comida para ele. Para depois, vagarosamente, tentar uma conversação com ele.
1: Que panela?
0: Ah, deu. Ah, mas para ficar aqui na beirada, tá? O pessoal vai entrar ali na aldeia para depois estar lá o bem de gente fica na beirada, né? Ok? Dando um.
2: E o resto do bagaço só tá aqui, né?
0: Deixa aí. Ok? Logo muito. Calma. É, calma. Calma. Então, eu já falei duas vezes com vocês. Não é, não vai lá. Canta vocês, filho. Música, Matisse. Não sabe?
2: Com música.
0: Quando chega quieto, pensa que está fazendo coisa ruim. A gente está anunciando que vamos chegar.
2: Não,

0: E nós vimos dois assim, ó. Agora nós vimos dois. Nós vimos dois, Ademar, bem aqui.
1: Devagar.
2: Tá. Vem devagar. Vem chegando pra cá. Vem indo pra cá.
3: 哎，叫他，叫他，哎，介绍吧。

0: Vamos, vamos, pessoal, vamos chamando ele.
1: Ninguém passa.
0: Vamos lá. É, não vai para.
2: Pode chegar
3: aqui.
2: Pode
0: Vamos pro lugar.
4: Deixa o Ellen aí.
0: Vai saindo, vai saindo. Vamos pro aquele lugar.
4: Filma, é.
0: Vamos indo, gente. Vamos andando, vamos indo. Vamos indo.
2: Já pode, vamos. Ó, pitava, tapa.
4: Aqui, ó.
2: Põe
0: certinho. Aí. Isso, vem.
2: É isso.
0: Um segundo.
2: Já pode. Pode?
0: Cinco índios conosco, entendeu?
5: Um só, companheiro, um só, companheiro. Ainda bem, ótimo, ótimo. É, vou manter aqui assim, ó, capa.
0: Positivo, hein? Positivo, ó, capa. Então tá tudo tranquilo, eles estão aqui agora mexendo em tudo, e o que é normal, mas graças a Deus foi tudo bem, tudo tranquilo, e o primeiro contato foi feito, entendeu?
6: Não quer não. Ele não sabe não. Fica lá. Não queima. Aí, agora eu vou tirar a tua lá.
7: Vai lá, vai lá, pega ele, rapaz. Aproveita um pouquinho.
2: Ai, vou vir mirar a penita. Ai.
8: Deixa só os profissionais tirar. O nosso é para depois. Deixa os profissionais tirar. Fotografia, que já é. Já está tentando hoje. Até põe na filha, não. Deixa eles ficarem mais tranquilos.
2: Mexendo
8: a
6: coisa.
2: Esse para.
6: Me para.
2: Ai?
6: Ai.
8: E aí, a vontade?
2: Esse é para.
6: Me dá para ele.
2: Vai. Vou tentar também. Vamos
8: lá. Para.
9: Olha como tu te sens.
10: 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Je ressens. J'ai plus la notion du temps, je ne sais plus dans quelle époque on vit. C'est fou, c'est unique, c'est extraordinaire. C'est un moment très intense, chargé d'émotions. Ils découvrent tout et on découvre tout.
2: Ah oui. Não, mas não quer. Tem que ver e falar.
0: Vamos deixar agora. Vamos deixar agora. Deixa eu testar. Deixa eu testar.

0: Cada vez que ele enfia a mão debaixo da camisa dentro, ele tá lá com uma erva. Eu vi ele estirar no final, os dois pararam, ficaram para trás, e eu parei. Aí ele tirou lá o coisa. É para amansar, gente. Tá bonzinho. Na cabeça deles, eles estão fazendo contato conosco. Né? Eles estão nos amansando. É isso aí mesmo, que eles têm que tomar muita precaução com os brancos.
1: Vamos desaparecer com as câmeras agora?
2: É só para...
1: Dá um tempo aqui para a gente conversar. Ah.

0: porque o histórico com essa tribo é... As questões de mortes ou de ataque começam exatamente depois desse contato. Esperamos que conosco vai ser diferente. Com certeza será diferente conosco.
1: Tudo bem?
2: Este contato que hemos feito com os gurubos, há muitos contactos mesmo que estão gravados com filme ou com jornalistas?
1: Não. O meu conhecimento, esse foi o primeiro. Eu participei de muitos contactos, né, mas nunca teve jornalista, cinegrafista. Mas esse foi o primeiro, né? O meu conhecimento, esse é o primeiro, né?
3: Vou chamar o Dinho. Começa a aparecer. Olha lá. Primeiro contato, primeiro momento de contato.
0: Tudo isso que nós fizemos, todas essas coisas, tudo isso só será válido se nós conseguirmos fazer daqui, realmente, um ponto aonde pare as pessoas. Fazer respeitar essa área por todos, entende? Demarcar essa terra e, aos poucos, ir entregando todo o nosso esquema até as próprias comunidades indígenas para que eles possam gerir isso aqui e eles mesmos se manter e segurar o seu território. Esse é o nosso objetivo final.

0: Que dia foi que nós assentamos essa placa?
1: Lembra? Vai fazer mês já.
2: Vai fazer um mês, por aí assim. Não tem mais que isso, né? Uma, duas, um mês.
0: Não, certo mesmo, uma forma.
1: Sim.

0: Entende?
1: Uhum.
0: Fala.
1: Ele tá...
0: Maribó, né?
1: Maribó tá vendo do Nawa, ele... Ele tá filmando, atrapalhando a dele. Aí, deixa teu câmera, eu quero conhecer você.
0: Olha, isso é muito bom. Ele tá, acha que a câmera tá atrapalhando.
1: Uhum. Chama a vó, meu pai tá atrás, todos dois vai atrás, né? Só veneno. Isso é outra coisa, só pra matar a gente.
0: Tá, e pra tomar, né? Uhum. Entendi. Veneno de matar a gente.

0: Don't know me never. Never.
1: No, Max. What?
2: Earthling.
0: Earthling.
1: No, me, no, me, no, me, no, me, no, me, no.
0: Ah.
2: That's. Soup to me?
0: Tamabo. Tamabo.
2: Tamabo.
0: Ay, tamabo.
2: Soup to me. Tamabo.
0: Tamabo. Tamabo.
2: Me lembro. Me lembro. Eu vi ele na roça. Quando nos encontramos a primeira vez, 25 anos atrás, ele ficou à frente da minha câmera perguntando, Tsutsume, quem é você?
0: Entendeu?
2: Ele, pergunta a ele se você lembra disso. Eu esteve com a câmera.
0: Mi vida na é que ai ai ai ai ai ai ai ai ai ai ai ai ai ai ai ai ai ai ai
2: ai
0: ai ai ai ai ai ai ai ai
3: ai
0: ai ai ai ai ai ai ai ai ai
2: ai ai ai ai ai ai ai ai ai ai
3: ai ai ai ai ai
2: ai ai ai ai ai
0: ai Achava que era uma pistola.
2: É.
3: Ele achava que era o quê?
0: Pistola.
3: Ah, he thought it was a gun.
2: Ah, pensou que era pistola. Que coisa. É.
0: Saco tem. Sou tão longe, não me conheço, não é? Não, só que mais de bom. Para mamãe, mas só que eu te mato.

0: Wismar é tipo até que tá aqui no macho. Até lá. Parecica. 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
3: Aí depois o contato que o Sidney, como é que fez, assim. Sidney trazia muita jornalista, muita gringo, muita repórter. 20, 15 pessoas. É muita. Essa câmara não era igual a essa aqui, não. Essa é pequena. Câmara desse tamanho assim. O cara carregava assim. Aí o repórter pedia assim na escultura. Ah, eu quero... quero ver teu cultura, como é que você pesca por aqui, como é que você caça, como é que você faz artesanato, como é que você faz maloca, como é que você tece. Qualquer coisa que nossa cultura filmava. Naquele tempo eu pensava que esse jornalista é de graça, só filmava e levava. Nós imagem, foto, tudo mais. Quero que levolve comigo. Eu quero que levolve, assim. Tô falando sério, assim. Quero que levolve.
4: Compadre. Eu tenho uma mina em casa. Cacete Gorugo. Eu tenho um deles lá em minha casa na Suécia. Dessa, como lembrança.
0: Só falei pro Valque. Upi!
5: Pare,
0: não me
5: canse,
0: não usamos moças.
5: Meu
0: irmão.
5: Mamãe.
0: Não, não te tira, beta.
3: Algum que vim pra cá nossa terra, entrar nossa terra, tem que autorização. Curubo, posso entrar? Funai, posso entrar? Pode. Então vai lá primeiro, pergunta Curubo. Depois posso entrar, pode fumar, pode gravar, pode tirar foto, assim. Se de graça para filmar, tirar foto, depois vai. Não é assim, nós Curubu não aceita isso, não é assim não. Tem que ser trazer material primeiro. Como vocês trazendo material, aí nós vamos aceitar, pode filmar, não tem problema. Assim que nós agora, pensa agora, nesse Vale de Javari, Curubu.
6: Tá. Ja, jag kände inte igen att det var syskon när vi var inne i samma bostad.
7: Barbara?
6: Där ser man hur tiden går. 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
7: Jag säger, quanto vamos vender para ele? Vamos vender por ele.
6: Okay, yes, okay.
7: I said to you.
6: I know, I know. Okay, quanto? Um.
7: No, muito pouco.
6: Dois.
8: Yeah.
6: Aqui. Okay. Quanto é que quer por isso? 20?
8: Não, 25.
6: 5?
8: 25.
6: 25? Ok.
8: Esse é por outra diferente, porque ainda a braça é pequena, porque é 20.
6: Oh, não. Ok, eu tomo os dois.
8: Então dois.
6: Ok, ok, dois. E essa aqui. Essa aqui. E aqui se moeda. Obrigado.
7: Aí.
6: Aí.
7: 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Caim, me vi com a Ebene.
9: É isso também, que tem que a coisa bem acordada. Na hora que fizer a reunião, pedir essa link, o celular para o painel celular. A gente estava tudo pronto para comprar. A Funai falou, não, tem que esperar, tem que conversar melhor, tem que educar melhor, a gente pode depois, no futuro, Titi, né, depois. Então tá, vamos ser os barcos, vamos comprar os barcos. O que estava escrito no link, que era a reunião que a gente fez aqui, era os 6. Eu entendo que vocês queriam, é o 8. Mas o que estava escrito, o que vocês pediram como segunda opção, era o barco de 6. Aí você mandou mensagem, a gente já tinha comprado. Também vocês também têm que organizar, na hora que faz a reunião, é a hora que está fechando o acordo. É importante vocês daí pedirem exatamente o que vocês querem, senão os brancos compram uma coisa e não é o que vocês não viram.
10: Always it is a very slow process of negotiating. Always you frustrate them. They always expect we could brought more. So it's always... Yeah, that's slow negotiation. And in fact, they are right. They always keep on saying, you take my images, the images last forever, you make a lot of money, journalists make a lot of money here, and you guys never pay back the same as you take. So you were always in debt with us.
6: Resolvido tudo isso?
9: Sempre resolvido. É que eles foram muito explorados já, né? Aí isso a gente paga, a gente é a geração nova que tem que responder à geração velha.
6: É, mas já foi concluído um pagamento,
9: sim,
6: né?
9: Sim, mas é que não é assim que nem branco pagou e foi embora. This is I agree with them. I think they're right.
6: Oh.
9: I made my life also writing about them. Yeah. And I keep on paying back. Working and stuff. So it's also a hard negotiation, yeah. And for them I said, I can be your teacher. That if you are willing to participate and be called my daughter, my sister, it's for real. So you have a kind of compromise. You need to keep on exchanging, yeah. Like family. So, oh, you need to be a teacher.
6: No, I'm not spending any money.
9: They're difficult questions, but they ask us. Yeah. And then the guy runs.

qual nome é esse? Esse velho? É, assim, daqui a pouco eu quero chamar ele para falar com ele. É, quero perguntar assim, por que que você vier muito vezes da nossa comunidade? Como é que você, naquele tempo, você pensou? Por que que você trazia uma câmara grande? Por que que você viu uma, a nossa cultura muito? Eu quero perguntar a esse, como é que vai responder comigo?

0: Ele está me perguntando a questão dos direitos do meu antigo arquivo. Eu quero voltar à minha casa e poder falar de tudo isso um pouco mais tarde. Eu não quero dar uma resposta errada ou imediata. É assim que penso. Quando eu fui a primeira vez, eu paguei essa câmera, comprei, foi todo o meu, quase todo o dinheiro que eu tive. Mais tarde eu tive que jogar no lixo, porque tudo de câmera mudou tanto.
1: Só câmera que...
0: Essa câmera...
1: Só câmera que sumiu, agora a foto não some. É vídeo, não some.
0: Todo, agora não, se... deixa eu falar. Eu paguei da minha própria bolsa, eu paguei para chegar aqui, paguei por tudo, para acompanhar a FUNAI, a Sidney Pozzuolo.
1: Comunidade, eu não estou falando
0: nada.
1: Eu sei que você paga tudinho, mas comunidade, o que você filma? Se você quiser pagar porque tem que filmar aqui, passa para dinheiro para cá.
0: Estou disposto a fazer um testamento. Eu vou morrer daqui 10 ou 15 anos, algo assim, e deixando tudo para vocês. Isso sim. Mas até a minha morte, eu quero ficar com a minha liberdade de ainda agora mesmo não escolher exatamente o que fazer para ajudar.
1: Aparai, não vou nada. Apare quem não vi, não vi William que vão aqui. Funai não vi, jornalista che, turista che, que show é, não quer o quê? Vá, William, não quer o quê? Apare men, não quis colar, vamos, não

0: Que profissão vamos? No que farmácia vamos? No que caixa já pois vamos? Ah, para escrever. Não existe. Está a escrever. Não tem tantia. A não vir me vir. A tuxão. Bárbara. Não existe. Por favor, isso não. A para me vir. Questa para ir vai. Tu ainda. Se vir firmar a ficha minha. Catem bem. Me vir quanta vó. Quanta vó me vir.
1: Agora não tenho dinheiro que posso dar.
2: Você tem os direitos de imagem.
1: Não.
2: O que você filmou. E eles têm direito de imagem por terem sido filmados. A Maiá, o Chuchu, o Tavan, o Maleó, a Wasman. Todos eles foram filmados. O direito deles é da imagem deles. Os indígenas quase nunca recebem por esse direito de imagem. Porque o mundo dos brancos só ferra com os indígenas. Uma vez atrás da outra. E a gente não consegue mudar, mas pelo amor de Deus, o mundo tá outro. Foram eles que estão vivendo em condições super difíceis que você viu. São eles que estão tentando vender artesanato. E, ah, não tenho dinheiro, não tenho dinheiro. Poxa, a gente não tem dinheiro, mas tem dinheiro para ir comer em Letícia e não tem dinheiro para comprar artesanato? A gente não tem dinheiro nunca para pagar para os indígenas, por quê? Jornalista que vem aqui uma vez na vida, depois volta antes e anos depois. E ainda está em dúvida se vai dar o direito. É que eu acho que a gente tem que pensar sobre isso, sabe? Não estou julgando você.
1: Eu, o que eu posso fazer? Eu posso, à minha volta, copiar todas as fotos que tenho, todas as fotos que tenho, e também o vídeo, e enviar para vocês.
3: Não querem uma cópia das imagens, querem participar dos direitos de imagem, do arquivo, é deles.
1: Foi, o acordo foi que podemos vir com esse barco de presente.
3: Se você pagou para estar aqui, nós não estamos falando desse pagamento para poder filmar aqui. Estamos falando do arquivo, do contato de 1996 e dos direitos de imagem. Dos direitos de imagem que pertencem a você.
0: É, você... Você... Se eu tenho celular, eu tiro teu filho, aí teu filho morrer, depois falta do teu filho, quando teu filho viu, tu não chora. Tu não chora. Tu chora. Você filmou, tirou foto, morreu depois. Três pessoas. Agora apareceu foto, eu vi e eu choro, entendeu? Se você quiser ajudar nosso povo, aí eu acordo você, entendeu? Se não ajuda, eu levo até o notebook, agora, já, entendeu? Até hoje você não morreu, porque está vivendo um dinheiro... A mais do nosso dinheiro, entendeu?
4: Não.
0: Quer que leva?
1: Porque eu não ganhei o suficiente. Eu acabei de fazer.
0: Eu levo. Se você quiser não ajuda, eu levo. Se você quiser ajuda nós, não leva não, entendeu?
1: Ok, você leva.
0: Eu levo.
1: Você leva agora.
0: Tu não ajuda.
3: Ele está falando da questão dos direitos. Ele está falando da questão do contato de 96.
1: Eu profundamente detesto alguém que tenta me pressionar a decisões quando não quero tomar as decisões ainda.

0: Non, je voulais ça. Non, je voulais ça. Evitez pas après. Evitez pas après. Tourne, non, tourne le mec. Non, on t'éteint. Tu veux filmer un budget? Tu veux filmer un budget? Qu'est-ce ça? Quoi, tanking? Mine, pis, non, pis. Ah, c'est moi. Oh. Un gars, tu vois. Il se fente, un gars, tu vois, non. Ah, t'es pas.
1: Eu estava no Rio de Janeiro, agora eu saio do barco, eu pego um táxi, compro meu passagem de volta, vou embora, eu nunca mais vou voltar para cá, nunca mais para cá. Bom, eu não quero nada mais desse tipo, nada mais. Calma, eu quero voltar para casa.